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1: 11.4.
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1: Uma hora.
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0: 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É um prazer muito grande para nós estarmos fazendo essa oração junto com o senhor. Um abraço do Bruno
1: e um outro do Marrone, para o senhor e para todos.

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0: 12:58.
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1: 3:53.

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0: 4h54.
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4: 5:33.
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0: Obrigado, Senhor, por mais um novo dia. Com a luz deste teu novo dia, te peço, Senhor, que na tua bondade me dê de volta riquezas e esperanças no meu ontem acumuladas. Tudo que tenho, Senhor, é o dom das horas desse frágil amanhecer. Eu faço, Senhor, desse hoje que me oferece, a minha própria oferenda, levada nas águas do meu gostoso navegar e no espaço do meu mais alto voo. Alô, ouvintes, a paz de Deus e Nossa Senhora Aparecida esteja em todos os lados. Está começando pela minha, pela sua, pela nossa Alcance FM 104.9, mais um programa Manhã Sertaneja. Parabéns a todos vocês, aniversariantes de hoje. Que Deus dê a você paz, saúde e muitas felicidades. Seja ligado comigo, grande abraço e um bom dia para você. Minha amiga dona de casa, meu amigo padeiro, retireiro, caminhoneiro, onde quer que você seja, receba o nosso abraço, você que está aniversariando hoje também, você que está aí ligado por todo o Brasil, no aplicativo, no Radiosnet ou na Alexia. Isso, tá ligado com nós? Abraço para você, bom dia, tamo junto, claro, eu e você, hoje dia especial, 7 de setembro, né? O penúltimo dia do nosso jubileu, né? Um abraço a todos vocês e agradecer aqui o carinho de vocês, viu? Para comigo hoje, eu completo 6.4. Que benção, graças a Deus, né? Um parabéns especial que veio da Aparecida, mais o Maurício, a Madalena, a Margarida do Beija-Flor, o Eduardo, todos já passaram por aqui, dando os parabéns. Obrigado pelo carinho de vocês, tá bom? É muito bom, você tá doido, só. Receber o carinho de vocês é tudo de bom. A Camila, mais o Tico e a Mainala também tá mandando parabéns pra mim. Legal, obrigado, viu? Pelo carinho de vocês e pela audiência. Vamos juntinho, começamos com as Irmãs Barbosa cantando, que eu gosto muito, né? As Irmãs Barbosa cantam pra nós e a moda Rio Pequeno. Um abraço a você, bom dia, obrigado pelo carinho. Tamo junto, segunda-feira, né? 7 de setembro, feriadão, a festa foi cancelada devido ao mau tempo, né? Não vai mais ter o desfile de 7 de setembro que acontece todo ano, né? De acordo, hoje o negócio de saber a previsão do tempo já cancelada antes da hora, né? Isso, antigamente nós esperávamos se já choveu ou não pra sair. Mas esse ano já tem uma previsão, né? Quer dizer, já saudaram aí que não vai ter o desfile, apesar dos ensaios que foram tidos, mas não haverá o desfile de 7 de setembro, tá bom? Bora nós? Aqui, ó. Vamos com nós? Dê um bom dia do Eduardo aqui. Bom dia, Eduardo.
1: Bom dia, Chechão.
0: Dia.
1: Trabalhar no dia do seu aniversário, né?
0: É bom, meu filho. Graças a Deus estamos aqui, né?
1: É, tem uma festança danada, hein?
0: E cancelamos um bocado da festa, é, mas vai ter aí mais, né?
1: É muito bom, né?
0: Com certeza.
1: Fazer aniversário com vida e saúde.
0: Isso.
1: É o melhor presente, né?
0: Com certeza.
1: Alô. Muita vida, felicidade pra você. Muitos anos de vida, felicidade. Muito sucesso.
0: Obrigado, meu filho. Sucesso nós já tem aqui, já tem.
1: Deus abençoe.
0: O nome de Deus, graças a Deus, né?
1: Deu sempre certo pra você, filho.
0: Obrigado, meu filho.
1: Trabalha muito, merece, né?
0: Isso, com certeza. A luta é grande, alô, mas o prêmio também é bom.
1: Forte abraço aí. Que essa data se repita por muitos e muitos anos.
0: Muito obrigado.
1: Tudo de bom.
0: Fala, Eduardo.
1: Na serra aqui.
0: Tá em serra no Espírito Santo?
1: Aqui ele fazendo frio.
0: Aqui tá chovendo também, uma chuvinha fina. Deu uma esfriada também aqui,
1: amanhã,
0: né?
1: Se Deus quiser.
0: Isso, aqui nós estamos aqui na luta já também. Já começou, deu uma esfriada hoje. Já deu uma controlada no tempo. Tava fazendo calor, agora já esfriou. Isso, a chuvinha fina ganha, graças a Deus, né? Tamo junto e vamos juntinho com você até as 7. E começamos bem aqui, ó. Vamos aí, ó. Embarca aí que o melhor passa por aqui.
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Orası Yıldam Rabası. 5h43, vamos lá! Escuta, Teodoro Sampaio!

0: vamos cantar.
1: Bela Selva pra você, Cirtinha. 5h45. Opa, essa é a boa. Sonho de caboclo. Caboclo sonha mais ou menos assim, escuta.

0: Horocenta pra você, Surtinha, 5h48, 104.9, a mais ouvida. Juntos nós vamos, claro, até as 7 com você, levando melhor. Obrigado pelo carinho de vocês, viu? Manifestando aqui pelo meu aniversário, que Deus abençoe. Alô, Zé Luiz, obrigado, Zé Luiz, a Camila, né? E também a Maria José, deu um bom dia. Bom dia, Maria José. Deixa eu parar aqui pra gente escutar o bom dia dessa, senão sai as duas vozes junto, né? Tem que alinhar aqui, peraí. Isso. Agora vai dar, ó.
1: Poxa, seu, bom dia. É, meus parabéns.
0: Obrigado, Maria.
1: De muitos anos de vida. Continua essa pessoa, sempre você, essa pessoa alegre que traz alegria para nós. Aqui é a Maria que trabalha na Joana.
0: Ô, Maria, um muito obrigado, Maria. Obrigado pelo carinho. Até, minha filha, um beijo pra você também. Tudo de bom, um abração carinho pro pessoal da Rezão da Joana. Tão ligado com o Valando Patrimônio, agora na antiga venda do São Nicolina. Ô, Joana, abração pra você mais a Clara, a Maria, o pessoal que trabalha aí com a Joana, né? Abraço carinhoso pra vocês, tá? Obrigado pelo carinho. Mas tô com saudade de você aqui na praça, Joana. Você sumiu danada. Foi lá pra longe, mas tá bom, é o dia a dia, a vida da gente vai indicando caminho, vamos seguir, né? Mas um abração pra você, viu, Joana? Que Deus ilumine seu caminho aí, que dê tudo certo pra você, tá bom? Um abraço carinhoso pra Joana. Obrigado, Maria, pelo seu carinho, tá bom, querida? Ei, Maria, eu gosto do Marina de hoje. Um abraço muito especial pra ela, tá ligadinha com a gente lá no restaurante da Joana. Já estão lidando aí pra começar o dia, né? Já preparando o almoço. Obrigado pelo carinho de vocês, tá? É muito bom receber o carinho de vocês. É ótimo, né? E um abração carinhoso a todos que dá aquele bom dia pra mim. Hoje é um bom dia especial, né? Hoje tô fazendo 6.4. Que bom, né? Chega lá não, dá, filho? Lá vou chegando de leve, hein? Lá vai nós. Cardoso é pé de cabaço, como diz o pastor Ananias, né? Cardoso vai longe, graças a Deus, né? E é muito bom esse momento especial aqui com vocês. E eu agradeço a Deus sempre pela dádiva de Deus que tá aqui com vocês. Madrugar e tá aqui com vocês todos os dias, pra mim, é um grande presente, tá bom?
2: Parabéns, Chechão.
0: Ô, Adriano Donato, obrigado, meu filho.
2: Manda pro Zé Rubem, o Saulo Cancela, o nome da música, Chapelido.
0: Depois nós toca ela, tá bom, Adriano? Lá na Luba, Adriano, lá no Santo Isabel, né? Tá ligado com ele? Bora, beija, bora pro Santo Isabel, beija, porque fica cantando Saulinho também. Então, abração pro Adriano Donato, obrigado, viu? Ih, que chia. Madalena também já de boa, mais irmã do Januário, desejou feliz aniversário, vem com muita saúde. Isso é muito importante, a saúde acima de tudo, né? Vamos dar um bom dia pro seu Jorge também, sempre dá aquele bom dia pra... Bom dia, seu Jorge! Deixa eu subir o volume pra sair a voz dele aqui, peraí. Fala, seu Jorge, bom dia!
3: Bom dia, Xexé! Bom feriadão pra nós!
0: Falou, seu
3: Deus nos abençoe!
0: Amém, seu Jorge! Um abração pro seu Jorge, lá na Fazenda Brasileira, também ligado com a gente. Todos que dá aquele bom dia pra nós, agradecemos o carinho também, que ó, até imagina o meu irmão Gerson do bairro. Ô, Gerson, bacana pro Gerson, mas o Bocate, né, já estão na lida no dia a dia, né? Mandando um abração pra mim também. Obrigado, é muito bom receber o carinho de vocês, viu? Isso não tem preço não, gente, isso aqui é... não tem explicação não, né? O Alceu também, né, em Volta Redonda. Alceu, abraço, meu querido. Isso, esse Alceu é diferenciado. Abração pra ele também, mas o Joãozinho, né? Eles estão lá longe, mas a rádio traz esse pra perto de nós, que é muito importante. A rádio tem essa peculiaridade de trazer as pessoas pra perto, né? O rádio é uma coisa muito importante. Eu toda a vida amei negócio de rádio. Eu não sabia nunca que eu ia trabalhar em rádio. E já vai 30 anos com a metade, quase da minha vida. Eu tô aqui atrás desse microfone aqui. Apesar de não ser locutor, mas nós estamos aqui atrás. Vocês mandando um abraço, recebendo carinho de vocês, fazendo vocês rirem um bocado e rindo com vocês também, que é muito importante, né? Aqui é compartilhado a alegria. Obrigado pelo carinho, tá bom? Muito bom. Nós tivemos um dia especial, uma noite especial ontem. Nós fizemos um show lá na Volta da Matriz, né? Foi muito bom estar com vocês, tá bom? É, sempre eu ganhei meu presente antecipado ontem. Porque cantar, se a gente chamou pra cantar, tá me dando um presente, que eu gosto demais. Posso até não cantar bem, mas que eu gosto é isso. Ninguém discute, né? Isso é muito bom. Bora com nós? Aqui, ó. Deixa eu alinhar aqui mais uma, meu filho, pra nós. Já temos no jeito aqui, já. João Mulato e João Carvalho que vai cantar pra nós. E a moda? É daquelas modas brutas, né? Chico Mulato. Interpretação aqui, hein? Incomparável, né? João Mulato e esses dois caboclos aqui, canta demais. Participações do Goianito na viola. E no viola, minha viola, esse aqui foi gravado. Ó, eu gosto de sortar aqui, ó. Vamos com nós? Vou mandar pra São Bucaim, pra esposa dele, né? Tá ouvindo nós também. Vai também pro o Carlinho, da dona o nosso Indica, a esposa dele. Ô, Gugu, o Gugu tá ligado aí, Gugu? Já acordou, Gugu? Abração pro Gugu também, que tá com nós. Isso, tá, Dona Laí também, tá mandando um abraço pra nós aqui. Dona Laí, bom dia. Aí, ó, tá chique, né? Mandando os vídeos aqui pra nós, que legal, muito bom. Viu, Dona Laí? Abração pra senhora, tá? É, eu sou o Jorge, ainda escuta com nós, né? Bom linha, então? Aqui, ó, deixa eu parear aqui. Essa moda é bonita. Aí, eu vou mandar pros pessoal que curte aquela moda raiz, ó, escuta.
4: Vamos cantar Chico Mulato.
0: Olha que bacana, olha.

0: agora, Serginha, pra você, 5h59, especial da nossa reflexão, né? Pedindo a Deus nos dê força, aí eu ainda mais, né? Fui completando os 6.4. 64 anos do longo, lá vamos nós, hein? Quem acreditou que não chegava, eu tô chegando, né? Tá igual o Flamengo. Já tô começando a achar ganhar a dianteira já. Graças a Deus. Um abração a todos vocês, viu? É muito bom compartilhar com vocês esse dia especial, o dia que faz 64 anos que eu vim no mundo. E um dia do jubileu, né? Dava um dia assim meio brusco, né? Eu lembro direitinho de ver minha mãe contar, mas o meu pai, né? Minha mãe. Eu fui um dos mais velhos de cá, um que levou minha mãe no hospital quando o Hospital Santa Isabel estava começando há 64 anos atrás. É uma dificuldade danada. É, o São Vicente até, o São Isabel não tinha ainda não, né? Era tudo de telha de amianto lá e eu fiquei lá, ele acabei levando minha mãe, foi ser meu parto no hospital. Eu fico lembrando de ver, ela contava muito isso. Mas é muito bom recordar isso aqui. E agradecer mais uma vez o dom da vida, né? De estar com vocês nesse dia especial, nesse momento especial, nesse local especial que eu amo de estar aqui, né? Todas as manhãs. Para mim é motivo de alegria de estar sempre com vocês aqui. Para mim, se não vier aqui na rádio de manhã cedo, não tem nada feito. Eu gosto de estar aqui. Eu começo meu dia na padaria, como corre-corre lá, eu corro, dou uma corrida para chegar aqui a tempo para estar abrindo o programa todos os dias aqui às 5h30, né? Para não ter problema e também não deixar você perder a hora que ninguém que acorda com nós. Isso é muito bom, tá? Oremos a Deus e pedimos um dia especial, né? De bênção pra nós, né? Chique demais. E todos que fazem aniversário assim, na mesma data que a mim, que Deus abençoe a cada um de vocês, tá?
1: A flor nasceu.
0: Sempre que você se sentir só, impotente pra resolver determinada situação ou problema, seja ele de ordem for, não se desespere. Converse com Jesus Cristo, orando. Meu querido Jesus Cristo, eu vos deposito toda a minha confiança. Vós sabeis de tudo, o Pai e Senhor do Universo. Vós sois o Rei dos Reis. Vós que fizeste paralítico andar, o morto voltar a viver, e o leproso sará. Vós que vedes minhas angústias, minhas lágrimas, bem sabe, divino amigo, como preciso alcançar de vós essa graça, que eu espero com muita fé e confiança. Fazei de Jesus Cristo que alcance, porque necessito muito. Por isso eu lhe peço com muita fé. Senhor Jesus Cristo, eu tenho total confiança em vós. E cada dia que passa, aumenta mais a minha fé e o meu amor. Pai nosso que estais no céu, santificado seja o vosso nome. Venha a nós o vosso reino, seja feita a vossa vontade, assim na terra como no céu. O pão nosso de cada dia nos dai hoje. Perdoai as nossas ofensas, assim como nós perdoamos a quem nos tenha ofendido. Não nos deixeis cair em tentação e livrai-nos do mal. Ave Maria, cheia de graça, o Senhor é convosco. Bendita sois vós entre as mulheres e bendito o fruto do vosso ventre, Jesus. Santa Maria, Mãe de Deus, rogai por nós, pecadores, agora e na hora da nossa morte. Amém. Que o Deus Pai Todo-Poderoso, que a nossa Mãe Santíssima nos abençoe para que tenhamos um ótimo dia. Abençoe todos vocês no trabalho, né? Você, minha amiga dona de casa, meu amigo padeiro, retireiro, caminhoneiro, onde quer que você esteja, receba o nosso abraço. Você é do aniversariante hoje, assim como eu? Parabéns para você, parabéns para nós. Hoje é para nós, eu também estou hoje completando mais um ano de vida e agradecer mais uma vez o carinho de cada um de vocês que passeou pelo Zap aqui dando aquele bom dia para nós, né? E agradecendo a minha vida, a minha saúde. Obrigado, é muito bom receber o carinho de vocês, tá? Vindo de vocês, o maior presente meu é ter vocês como ouvinte, viu? Pode ter certeza disso. Meu presente eu ganho todo dia aqui com a audiência de vocês, viu? Forte abraço a todos, agradecemos o carinho, né? E a sintonia. Obrigado pela sintonia mais uma vez, tá bom? Aguenta a mão um instante pro café, eu vou voltar já com você. Segue até às 7 com você, o melhor, tá bom? Já eu volto com você. Peraí, meu feio.
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1: Ora certo, obrigado pelo carinho de vocês, é bom demais receber o carinho. Um abração pro meu amigo Robson da padaria, lá do padaria Sabor com Arte, né? Ele trabalha com arte mesmo, danado. Abração pra ele e obrigado, meu filho, pela mensagem que você me mandou aqui. Obrigado, muito obrigado. É muito bom receber o carinho de vocês. É, pra mim aqui é um presente maior mesmo que eu tenho, eu sei, como ouvinte, tá bom? Muito bom, obrigado pelo carinho de vocês, tá? 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Tem também carvão para churrasco e churrasqueiras, né? 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Mas fica chovendo, churrasco, não tem varanda, que não dá certo churrasco. Deixa para uma outra ocasião. Vamos também, brincadeira. 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Chique demais essa moda, me faz até eu chorar, mas vou escutar ela. Sinônimo de amor é mãe, não é? A você, mamãe, que tá me escutando? Abraço. Legal.
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1: Hora certinha pra você, 6h17, 6h17, alcance FM, botar os olhos que o pessoal mandou pra mim aqui, né? Um alô carinhoso pra vocês, obrigado pela a Janderli e o Wagner da Pindaíba, o Celima Aparecido, o menino do queijo também, abração pra vocês, tá? Obrigado pelo carinho de vocês aí, pela audiência. Forte abraço a todos.
2: Deixa muito saúde pro outro ano você tá talvez.
1: Ô, minha filha, com certeza.
2: O Vaga tá oferecendo pra você também.
1: Obrigado, viu? É muito bom. Um abração pra Janderli, pro Wagner Pindaíba, vai pro Zé Luiz Bezavânia, né? E todos estão aí na sintonia com a gente, agradecemos o carinho de vocês, é chique demais. Recebi, tem um meu amigo meu também de Piraúba que mandou bom dia aqui, ó. Ele é chique demais. Bom dia, meu amigo Gerson de Piraúba.
3: Focinho, orelha de porco.
1: Tá? Olha, focinho.
3: Bom dia, Xexé. Obrigado. Bom dia, aqui é o Gerson de Piraúba. Ele feio, não tem nada, só a cara mesmo.
1: Esse é Gerson.
3: Passando pra desejar pra ser um feliz e abençoado aniversário hoje, né?
1: Obrigado, meu
3: parabéns
1: filho.
3: Parabéns pelo seu dia. Que eu repito mais e mais tempo, com certeza.
1: Com certeza, você, obrigado.
3: Rádio, com certeza, transmitir alegria para todos nós, para mim e todos os ouvintes, com certeza.
1: Obrigado, tá Gerson.
3: Se tiver um feijãozinho grosso, meu filho, só fala com nós, né? Vai também.
1: Vai ter no Gerson do bar.
3: É o feijãozinho com focinho, orelha e porco.
1: Ô, bom também.
3: Manda para nós, né? Chama nós, que nós vai.
1: Tá legal.
3: E dá um recadinho pessoal, os motoristas, principalmente, que de Piraúba, do trevo de Piraúba. Vindo para Piraúba, Cataguases, sentido aqui, vem do trevo de Piraúba até Piraúba. Muito cuidado, atenção, porque estão restaurando as estradas. Então a máquina tirou o volume da estrada e choveu a noite toda. Né? Tá muito perigoso. Tem lugar que está até afundando os caminhões passando. Os motoristas ficarem atentos, né?
1: Você com certeza.
3: Forçando a estrada, renovando. Mas está perigoso demais. Cuidado, tá? Noite inteira choveu. Obrigado.
1: Falou, Gerson, avisando os caminhoneiros no trevo de Piraúba, saindo para falar de Cataguases aqui, depois do trevo de Piraúba. Dá um cuidado redobrado, se vocês estradeiros, né, que estão de caminho em direção a Cataguases aí, cuidado, viu? Cuidado redobrado. E bom dia pro meu amigo Ronildão. Alô, Ronildo! Tá ligado com nós, o homem, né, aqui, ó. Tá de folga, ó. Ele tava na moda da igreja ontem, ele, mas o Cidinho, né, a turma lá do povoado, tava lá na moda da matriz, ano da festa.
4: Bom dia, meu amigo Chechel.
1: Obrigado, velho. Bom dia.
4: Hoje é um dia muito especial para você, 7 de setembro, aniversário do meu amigo Chechel. Todo, a jornada toda aí, todo dia de manhã cedo.
1: Obrigado.
4: O grupo nosso aqui dos motoristas está mandando um grande parabéns para você, Chechel, para você e sua família.
1: Obrigado, meu filho.
4: Que você tem o dia mais feliz do mundo hoje.
1: Já está tendo, graças a Deus, né? Já começou
4: de
1: ontem.
4: Todos os caminhoneiros aqui, meu amigo. Falei com ele, aí manda uma mensagem bonita pra ele, hein, Ronildão?
1: Obrigado!
4: Vou mandar pra ele, quem merece. Em nome de todos os caminhoneiros da região toda que participam com você aí, todo dia, dia a dia, Pajé, Bastião Bem-vindo, Dona Helena, Landrão, Lenildo, todo mundo. Se eu falar o nome aqui, Gexão, é muita gente.
1: Obrigado, a gente já sabe que é muita gente que escuta, né?
4: Você, muita saúde, você vai viver muitos anos pra estar com nós aqui.
1: Isso!
4: 100 anos, se Deus quiser.
1: Obrigado, viu, meu filho?
4: Já descendo sentido a São Paulo já, hein?
1: Já tá caminhando aí, vai com Deus, boa viagem pra você.
4: Nós na estrada também, mas não é num garra, não.
1: Isso.
4: Tem que trabalhar, né?
1: Com certeza.
4: Ivan, você e seu aniversário, hoje a gente tá trabalhando também.
1: Com certeza.
4: Um bom dia pra nós, tudo de bom pra galera aí dos caminhoneiros que mandou um parabéns especial pra você, Eduardo, Cobrinha, Cascavel, Tiquinho.
1: É muito caminhoneiro da carona pra nós. É muito bom isso.
4: Jeff Miragaia, Nilson Miragaia, todo mundo mandando parabéns pra você, Chechel.
1: Obrigado.
4: Nós queríamos fazer um churrasco com você um dia, né?
1: Não vamos combinar.
4: Pra comemorar, mas um dia nós vamos fazer, se Deus quiser.
1: Se Deus quiser.
4: Fica com Deus aí, Chechel.
1: Obrigado, viu? Abração você também. Bom dia pro Joel. Bom dia, Joel.
5: Bom dia. Parabéns pra você. Muito
1: obrigado, Joel.
5: Dindinho no bolso. Saúde.
1: Isso, com certeza.
5: De sempre. Um abração, tá?
1: Obrigado, Joel. Forte abraço pra você também, tá bom, querido? Tá ligado com nós? Quem mais de bom dia pra nós aqui? Tem mais um bom dia de uma pessoa que eu gosto muito daqui, ó. É os dois, né, que são ouvintes, assíduos aqui do programa, ó.
5: Ô, Chechel, bom dia.
0: Andarilho, mandando um feliz aniversário pra você, que Deus dá muitos anos de saúde, tudo de bom pra você, Xaxé, você merece.

0: Ainda bem? Um abração carinhoso. Aí, ele tá botando aqui. Ele mora num lugar chique, mora no centro da cidade e na mata ao mesmo tempo. Olha lá, a Siriema que ele postou lá. Obrigado, viu? Tá cantando aqui a Siriema, ó. Chique demais, né? Muito bom. Obrigado, Marcílio, pelo carinho, tá, meu filho? Um abração. É meu irmão, Marcílio, né? A mãe adorava ele, a minha mãe e meu pai, né? Acabou com uma... Como é que não vai gostar do Marcílio? Uma simplicidade de pessoa. Pessoa muito bacana. Obrigado, viu, meu filho? Pelo carinho de vocês aí. Eu te considero assim como meu irmão. Isso. Isso, chique demais, né? Eita, agora o tal cantando, a Siriema do outro lado. Eita, coxa, chique demais da conta aqui, que bacana, né? Januário, obrigado, Januário. Lá em São Paulo também, mandando abraço pra mim. A Rosilene, o Zé Márcio e o Bruninho também tá mandando abraço pra mim também. Todos aqui mandaram aquele abração. Obrigado pelo carinho, feliz aniversário. É seu presente, ó. Um abração carinhoso. Deixa eu ler a mensagem aqui da Rosilena. Parabéns, Chechel. Continua essa pessoa abençoada, graças a Deus, né? Sua vida, feliz aniversário. É seu mais um presente e nosso de ter você aqui em todos os dias em nossa companhia. Obrigado pelo carinho, viu, minha filha? Todas as manhãs aqui, a gente tá sempre junto. Agradecemos o carinho, o Zé Márcio, o Bruno, a Rosilene, né? São pessoas de simplicidade ímpar, né? Abração carinhoso pra vocês tudo aí, tá? É muito bom receber, eu não dou conta de lembrar tudo, não. Eu até tinha vontade de sentar aqui e ler tudo, mas não dou conta, não. Né, Luzia? A Luzia também mandou mensagem. Bom dia, Luzia! Mandou uma mensagem. Eu vou botar a mensagem da Luzia, que eu gosto muito de ela. A Luzia dispensa comentário. Obrigado, Luzia. Opa! E não, Luzia, vai chorar, Luzia, danada. Mas não chora de alegria, né?
1: Adivinha onde ela anda?
2: Amizade, fonte inesgotável de doação, de sinceridade, de grandiosidade. A amizade é a chave mágica da nossa felicidade. Porque não podemos viver sozinhos. Temos que dividir as nossas alegrias e os nossos medos. Para que possamos nos tornar cada dia mais seres maduros e mais convictos de que o nosso sucesso e realização pessoal dependem da nossa alegria em podermos compartilhar com alguém os nossos erros e nossos acertos.
1: Já botaram seus momentos.
2: Obrigada por sua maravilhosa e valiosa amizade.
0: Obrigado a vocês pelo carinho, este, ô Luzia, obrigado, viu, Luzia? Abração você, mais os meninos aí no Beija-Flor, a comunidade toda, a gente tem muita gente abraçar eu mesmo tempo, mas não dá conta, né? A Márcia, mais o Gilmar também te mandando um abração pra mim, né? Obrigado, viu? É muito bom ter amizade de vocês, eu não dou conta de olhar todo mundo, é muita gente, graças a Deus. Ana Lúcia, mais o Celso Daniel, me mandou um abração carinhoso, obrigado, viu, Luzia, de coração, pelo seu carinho para comigo, tá bom? E se todos que mandam aquela mensagem de carinho, a gente não consegue colocar todas aqui, a gente pede desculpa, né? Mas agradece o carinho de vocês, que é muito importante. Para mim aqui, o meu maior presente é ter vocês como ouvintes, viu? Muito chique, viu? Obrigado aí pela sintonia, pelo carinho, né? É bom demais da conta, você tá ficando doido, senhor. Dona Laís mandou para mim um parabéns aí, peraí. Ai, disse, não vai ter... Parado certo setembro pra vocês aí, pra mim aqui tem que ver, ó. Falando com você, ó. Por isso que é bom fazer aniversário, ó. Dia 7 de setembro, ó. Aqui nos estúdios 104, recebi um parabéns aqui pela charola da Dona Laíde, ó. Escuta, ó. Botou aqui uma charola pra mim aqui, ó. Escuta.

0: Obrigado, dona. Chique demais, né? Isso, legal. Pena que a chuva atrapalhou os planos do pessoal que ia fazer o desfile de 7 de janeiro, que é muito esperado aqui todos os anos, né? Mas a vida é assim mesmo, né? É do jeito que puder. Tem mais um áudio, peraí. Esse também é bacana também, eu gosto muito dele, ó.
1: Bom dia, Chachel. Tudo bom com vocês?
0: Ô, Saldo, graças a Deus.
1: Meus parabéns, tudo bom com vocês, saúde, felicidade, viu?
0: Obrigado.
1: Um abraço da nossa turma aqui pra vocês, hein?
0: Eita, que chique.
1: A gente tá mais velho, né?
0: Com certeza, né? Vamos lá, vamos tocar até quando der. Se Deus quiser, vai dar por muito tempo ainda, né, meu filho? Graças a Deus. Isso, legal demais. Agradecer também o carinho, o pessoal que tá dando aquele bom dia pra nós aqui. Pelo telefone fixo também aqui, o pessoal ligando pra mim aqui. É muito bom, né? Obrigado, viu? E aqui o Marcílio pediu pra ouvir essa aqui, ó. Os Incríveis canta, Eu Te Amo, Meu Brasil. Eu amo todos vocês que estão na sintonia comigo. Obrigado pelo carinho.

Hoje é festa, hoje é dia do aniversário do Xexel. Que bom, né? É chique demais, você tá ficando é doido. Escola! Mas... Olha! Quebramos até o protocolo aqui, ó. Vai, que chique. As praias do Brasil em sol. Oh, saudade danada, meu Deus do céu. Ave Maria.

0: Ora, Surtinha, que legal, né? Muito bom estar aqui nesse dia especial com vocês aqui. Aguenta a mão, você pediu um cafezinho pra me tomar rapidinho aqui? Tá na hora do apoio cultural, que eu volto já com vocês, tá bom? Agradecer mais uma vez. Vou agradecer o dia inteiro, o resto do ano. Vou conseguir agradecer a todos que estão aí participando, porque é um presente especial receber o carinho de vocês, tá bom? É ótimo, que legal, né? Tamo junto, e é claro, daqui a pouquinho eu tô de volta com vocês. Espera um cadiquinho aí que eu vou voltar já. Depois tem pra nós uma outra aqui, tá bom? E mais obrigado da Sueli Cabral também, o Juliano Soares, né? A Neia mais Vadilson, já deram, desejando feliz aniversário também aqui. E a Cláudia Leandra, a Claudinha mais o Marcelo, também a Tânia mais o vovô, a Preta mais o Dery, os meninos também da Manda. Ih, que daí, o Luciano do Drai, Joel Maurício, todos já damos aquele, agradecemos o carinho de vocês aqui, obrigado Joel Maurício, abração, simplicidade, eu gosto muito dele, simplicidade de pessoa, o Saulinho Cancela, né, mandou também o áudio, legal, já volto, tem pipa no café, eu tô de volta já, tá bom?
1: Eu só tô preocupado com o meu churrasco na branca.
0: Eu também.
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0: 6h38.
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0: 6h38.
2: 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Então, bora! 6h43, 104.9. Pessoal aí, despachando a bola. Oh, coisa boa, recebeu o carinho de vocês. É chique demais, você tá ficando é doido. Aqui, ó. Um abração aqui também do André, mas a Márcia. Eles é culpa todo dia. Muita gente que escuta eu não dou conta de colocar todo mundo aqui, não. Mas é muita gente que escuta eu de manhã cedo. Muito bom, né? Aqui, ó. O Wagner, mas a Daniela também. Obrigado, Vaguinho. Pra você, mais a Daniela também, no beco do Cláudio, né? A Elenice mandou o áudio. Bom dia, Elenice.
3: Bom dia, Xaxão.
2: Obrigado, Lenice. Bom dia.
3: Parabéns.
2: Obrigado.
3: Felicidades, muitos anos de vida. Um abraço meu e da minha família para você. E que essa data se repita por muitos anos. Que Deus te dê muita saúde e felicidades.
2: Ô, Lenice, obrigado. Isso é muito bom. Alô, da Cristina, mas o Cláudio também lá da Grama mandou um abraço. O Daí mandou um áudio aí. Bom dia, Daí, meu filho. Tá lá no... E tá num lugar bom, né? Se é bom, ficar na cama. Mas aí hoje tá bom ficar na cama, tá? Ave Maria, aquele ventinho aí nos pés de serra do beija-flor, né? Aí, ele, ó, escuta ele.
4: Bom dia, Cecil. Ô, Cecil. Meus parabéns, meu filho.
2: Que obrigado, Daí.
4: Muitos anos de vida.
2: Que legal.
4: Muita felicidade pra você, muita paz e muita luz. Que Deus te abençoe você, porque você continua sendo essa pessoa maravilhosa que você é. Muita felicidade para você, muitos anos de vida, viu? Muita paz. Fique com Deus.
2: Amém, Daí. Que legal. Bom demais receber o carinho de vocês. Vocês estão ficando doidos. Vocês vão acabar me fazendo eu chorar aqui. Eu já choro à toa mesmo. A mesma pressão que eu rio, eu choro também. Eu choro com pressão, rio com pressão também, né? É muito bom, viu, gente? Nossa, não sei nem o que falar, não. Pera aí, Gerson, meu filho. Me traz um pé de frango e uma pinga, que hoje eu vou tomar uma. Escuta. Opa! Me traz um pé de frango e uma pinga! Bota pra atolar! Eita, festa gostosa! Canta, Rogério e Regiane! Vai!

0: Até certo, levando o pedal, agradecer mais uma vez o carinho aqui, né? O pessoal mandando abraço também, que legal, é muito bom escutar o áudio de vocês aqui. Sempre o pessoal agradecer mais uma vez o carinho de vocês, tá bom? É chique demais.
1: Bom dia, Chechel.
0: Oi, bom dia, Patrícia.
1: Felicidades para os seus, parabéns.
0: Obrigado.
1: Muitos anos de vida.
0: Ah, que chique.
1: Vou te dar muita saúde para continuar cantando.
0: Obrigado, Celinho.
1: Fazendo coisa boa para nós na padaria.
0: Obrigado, minha filha.
1: Muitos anos de vida, muita saúde para você, que você merece, é uma pessoa muito boa.
0: Muito obrigado, viu?
1: Os parabéns, meu, do Celinho, dos meninos, para você, tá? Fica com Deus. Deus abençoa o seu dia.
0: Amém, Patrícia, para você também. Obrigado. Obrigado pelo seu carinho e do Celinho, dos meninos, tá bom? Alô pra comadre Ana Célia, também do Coal Fundo, mandar um abraço para mim. A Lenice Aparecida, mais um vartinho. Vou botar toda a Lenice também aqui, peraí.
2: Bom dia, Chechel. Coloca a música aí, Chapeludo, referência para você.
0: Que legal.
2: Tá bom? Eu dou muitos anos de felicidade pra você. Um bom dia.
0: Isso, obrigado, Lenice. Eita, coisa chique. Cantamos aqui no Hall da Igreja ontem, né? Isso, é muito bom estar com você, viu, gente? Lembrando que dia 20 de setembro, nós vamos estar lá naquele bar, Novo Horizonte, lá em Riba. Vai ter uma festa da primavera lá, né? Vamos estar cantando. Pensou que beleza? O Lucas vai vir ajudar nós também, o menino lá de Rio Pomba, com a sanfona, né? Vamos fazer uma festa bonita. Eu quero convidar vocês tudo pra ir lá, viu? E pra nós comemorar junto lá dia 20 de setembro, lá no Novo Horizonte, vai ter a festa da primavera lá, promovida pela prefeitura. Nós vamos estar lá com isso também. Vai ser bom demais, você tá ficando doido, só. Mais uma vez agradecendo a todos vocês, daqui a pouquinho no horário político, né? Nós não damos conta de. É, porque nós temos que parar aqui, é lei, né? Então, e nós não foi da lei, não. Obrigado, João Gabriel, vai hidratar sim, João. O João tá lá em Volta Redonda, tá mandando pra nós hidratar, pra não ficar sem tomar uma gelada hoje, não, porque hoje é dia, né, João? Isso, aqui, ó, o Adriano Donato pediu e todos pediram. Chechão vai ouvir pra ele, tá aí, e gosta muito dessa também aqui, ó. Obrigado, Marlita Vargas. Não vou dar conta, não, meu Deus do céu. O Maragão acabou de chegar também por aqui, né? Mais uma vez, agradecendo o carinho de vocês, tá bom? Eu vou ficando por aqui, porque daqui a pouquinho tem um horário político. E quem vai cantar pra nós agora é esse aqui, ó. Nando Moreno e Rio Negro Solimões. Chapeludo, você também gosta de chapeludo? É pra você assim, então eu fico aqui, ó. Amanhã eu tô de volta, tá? Vai no feriadão amanhã, tamo junto, se Deus quiser. Ele há de querer. Fica com Deus, tá? Obrigado mais uma vez pelo carinho de vocês. Olha.

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5: 6h58.
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0: 7h30.
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6: E bom dia Tocantins, Minas, bom dia Brasil e onde quer que você esteja curtindo a nossa programação, um ótimo dia para você. Eu sou Raimundo Marangon, chegando por aqui nas ondas da melhor 104,9 Rádio Alcance FM. Vamos juntos até às 11 da manhã com muita música e informação de qualidade no seu rádio. E abrindo o Bom Dia Cidade, tem o Gotas de Sabedoria, hoje falando sobre a Lei do Pensamento. Logo depois, o melhor da música nacional no Coisas do Brasil até às 8. E ainda no programa de hoje,

0: Tem horóscopo, previsão do tempo, túnel do tempo, minuto da saúde. Sua participação a partir das 9, logo depois, muita música até às 11 da manhã. E você, faz aniversário hoje, nesta segunda-feira, dia 7 de setembro de 2026? Então tudo de bom, saúde, muita paz, felicidades e muitos anos de vida. É o que deseja toda a família Alcance FM. E você de qualquer ponto da cidade, comunidades rurais, em casa, no trabalho, onde quer que você esteja, com seu radinho ligado no Alcance, no 104.9. Tá aí também pelas ruas da cidade, me dando uma carona, curtindo a nossa programação, ou me acompanha pela internet, no alcancefm.com, Radiosnet, Rádio Box, pelo aplicativo da Rádio Alcance e também pela Alexa. Obrigado pela companhia, pela sintonia e audiência. Vamos juntos até às 11, tá no ar a partir de agora, com apoio do Açougue Esperança. O nosso Bom Dia Cidade de hoje. Você tem um ótimo dia, continue na minha companhia e seja muito, mas muito bem-vindo mesmo à nossa programação.
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2: Caros ouvintes, hoje falaremos sobre a lei do pensamento. Jesus disse: a lâmpada do corpo é o olho. Se o olho é sadio, o corpo inteiro ficará iluminado. Criamos na vida aquilo que pensamos. A energia segue o pensamento e é onde pomos nossos pensamentos que acumulamos energia. Se nos preocuparmos e nos afligirmos com os problemas da vida, ficaremos atormentados com eles. Pensar em como você se sente mal a respeito de uma dívida financeira quita essa dívida? Certamente que não. Mas se você despender seu tempo pensando criativamente e oferecendo um descanso à sua mente, poderá abrir espaço e criar a oportunidade para que surjam soluções de como você pode quitar a sua dívida. Nossa mente pode ser ao mesmo tempo nosso grande parceiro ou inimigo. Tudo depende do tipo de pensamentos que permitimos. Nosso olho mental é a lâmpada do nosso corpo, nosso foco e atenção. Se mantivermos o foco na engenhosidade e positivismo, nosso corpo e nosso espírito estarão repletos de luz e alegria. Preocupações têm consumido ultimamente os seus pensamentos? Se for este o caso, cada vez que você começar a se preocupar, diga em voz alta: pare. Feche os olhos, respire profundamente e concentre-se na imagem da sua lâmpada interior. Veja-a irradiando paz e iluminando sua mente. Esqueça-se dos problemas e deixe que ideias criativas preencham a sua mente.
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0: Olha, vamos lá então, abrindo super bem o nosso Coisas do Brasil neste feriado de 7 de setembro, Independência do Brasil, com Fernanda Abreu, Aquarela Brasileira.

0: E finalizando nosso Coisas do Brasil de hoje com Paralamas do Sucesso e Djavan, uma brasileira, Coisas do Brasil, fica por aqui, retorna amanhã, a partir das 7 da manhã, abrindo nosso Bom Dia Cidade. E agora a gente vai de informação na parceria da Alcance FM e Agência Rádio Web. Tá chegando o giro de notícias no Alcance News. Eu volto já já com a segunda hora do Bom Dia Cidade de hoje. 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
1: Este é o Giro de Notícias, eu sou Iveson Gomes e você acompanha os destaques do momento. O ministro André Mendonça liberou para julgamento no plenário do Supremo Tribunal Federal o caso envolvendo mensagens entre Daniel Vorcaro, do Banco Master, e um número atribuído a Alexandre de Moraes. Nas conversas, Vorcaro teria pedido ajuda para interferir em investigações da Polícia Federal e do Ministério Público. A PGR pediu anulação do relatório da Polícia Federal, que revelou as mensagens. Cabe ao presidente do STF, Edson Fachin, definir quando o caso será julgado. Parte da estrutura de um camarote cedeu durante a festa do peão de Campo Limpo Paulista em São Paulo na madrugada deste domingo. Segundo a Defesa Civil, 24 pessoas ficaram feridas e foram levadas a hospitais da região. O espaço foi interditado e causas do acidente estão sendo apuradas. 13 pessoas ficaram feridas após 3 pórticos com placas caírem durante chuva e vendaval na Expo 7, em Sete Lagoas, Minas Gerais, na noite de sábado. O acidente ocorreu horas depois de outra estrutura desabar no mesmo evento e deixar 12 feridos. 8 vítimas foram levadas ao hospital municipal e já receberam alta. Um passageiro de 67 anos foi amarrado à poltrona com fita adesiva após causar tumulto em um voo da American Airlines nos Estados Unidos. Segundo testemunhas, ele agrediu passageiros e fez ofensas racistas e homofóbicas durante o trajeto. O FBI e a Autoridade de Aviação dos Estados Unidos investigam o caso. Maria Clara Pacheco conquistou neste domingo o ouro na categoria até 57 quilos do Grand Prix de Muju de Taekwondo na Coreia do Sul. Na final, a brasileira venceu por 2-0 a sul-coreana Kim Yun-jin, atual campeã olímpica. O Brasil também subiu ao pódio com Henrique Marques, bronze na categoria até 80 quilos. O Giro de Notícias é uma produção da Agência Rádio Web.

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1: Bom dia, entrando na segunda hora do nosso Bom Dia Cidade de hoje, tem Guilherme Benuto, participação de Luan Santana, quarto 67, logo depois Taylor Swift, I Knew It, I Knew You, e também o primeiro bloco do horóscopo de hoje.

0: E vamos lá então, né? Agora 8h09, começando aí o horóscopo desta segunda-feira, hoje dia 7 de setembro de 2026. Signo regente é Virgem, a estação inverno 250 dias. Se passando do ano de 2026, estão faltando 115 para finalizar o ano. A lua é quarto crescente. Primeiro bloco do horóscopo, a gente fala para os signos de Áries, Touro, Gêmeos e Câncer. Ariano, aproveite o feriado para se divertir, brincar com os filhos, namorar ou curtir a sua própria companhia e fazer só o que der vontade. Um pequeno atrito poderá ser resolvido agora de manhã. Evite brigar por bobagem. A partir do meio-dia, o clima ficará animado, bom para curtir as coisas boas da vida e alegrar o coração. Se você estiver só, alguém despertará paixão. Amor está em alta para você, de Áries. Touro, um recado atravessado vai irritar logo cedo e nem será com você, hein? Deixe para lá. Da metade do dia em diante, a casa será o melhor lugar do mundo, com um almoço gostoso, carinho da família ou um reencontro especial. Assuntos de trabalho voltarão a rodar na cabeça à noite. Adie para resolver só amanhã. Aproveite o feriado para fortalecer a autoestima e desacelerar. Gêmeos, despesas dos filhos ou então um programa de lazer poderá pesar no orçamento. Não será motivo para estragar o feriado. Conversas, passeios curtos e gente animada por perto colorirão o dia. Uma ideia inesperada que surgirá à noite mexerá com você. Anote. Irmãos e pessoas próximas animarão o clima com palavras carinhosas e novidades. Fortaleça sua rede de apoio. Falamos agora para você do signo de Câncer. O dia abrirá com iniciativas para deixar a casa mais bonita e confortável. Amplie as comunicações e resgate antigas relações. Alguém da sua rede poderá fazer uma proposta profissional. Reflita com calma antes de discutir as condições e respeite as suas prioridades. Assuntos financeiros e investimentos ficarão claros. Aproveite o feriado para desenhar planos. Daqui a pouco, segundo bloco, a gente fala para os signos de Leão, Virgem, Libra e Escorpião.
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0: Vamos então com o segundo bloco do horóscopo de hoje, agora 8h17, signos de Leão, Virgem, Libra e Escorpião Leonino. O dia começará devagar, desacelere e aumente a conexão com a sua força interior. Em algumas horas, a motivação voltará com a entrada da Lua em seu signo. Aproveite o feriado para se cuidar, renovar a imagem e circular em um ambiente diferente. Uma parceria jogará um assunto sério na mesa no fim do dia. Escute, reflita e encontre soluções de longo prazo. Falamos para você de Virgem. Olha, virginiana, um convite de amigos vai esbarrar no orçamento neste feriado. Escolha o programa mais simples ou então o negócio que for viável. Aproveite o feriado para desacelerar, descontrair e sonhar mais alto. Um assunto de trabalho ou de saúde voltará à cabeça no fim do dia. Bom momento para organizar as prioridades da semana e se preocupar para um novo começo. Libra, com Vênus em seu signo, você atrairá novos relacionamentos e negócios. Aproveite o feriado para dar mais espaço às amizades e à vida social, mesmo que o humor oscile. O dia será ótimo e repleto de novidades. Incômodos e desconfortos passarão rápido. Faça um balanço dos últimos tempos e finalize um ciclo. Horizontes se abrirão. Amplie a sua rede. Escorpião, a vontade de sair da rotina esbarrará no cansaço e na preguiça. Vá devagar, que a energia voltará em poucas horas. Mesmo no feriado, as conexões profissionais estarão abertas e você ganhará projeção com uma boa ideia. Um tema de família ou pendência do passado pedirá solução e transformação dos velhos padrões emocionais. Tudo novo pela frente. E daqui a pouco, para finalizar, o horóscopo Sagitário, Capricórnio, Aquário e Peixes. 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
0: No Túnel do Tempo de hoje, a gente traz do ano de 1978. Liverpool Express, Dreaming. Logo depois, tem Paralamas do Sucesso, Track Track, de 1991. E na sequência, a previsão do tempo para a região sudeste, nesta segunda-feira.

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3: No Sudeste, a segunda-feira será de muitas nuvens, temperaturas baixas e possibilidade de chuva. Belo Horizonte terá pancadas de chuva isoladas, com mínimas de 15 graus e máxima de 21 graus. No Rio de Janeiro, os termômetros variam entre 14 e 23 graus, também com pancadas de chuva isoladas. São Paulo terá menor máxima entre as capitais da região, com apenas 14 graus, além de pancadas de chuva isoladas. Em Vitória, a temperatura fica entre 19 e 24 graus, com previsão de pancadas de chuva isoladas. As informações são do Instituto Nacional de Meteorologia. Sofia Muniz, o tempo e a temperatura.
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0: Olha, vamos lá então, para finalizar o horóscopo de hoje, a gente traz Sagitário, Capricórnio, Aquário e Peixes. Sagitariano, um acerto de dinheiro com amigos poderá pesar o clima de manhã. Resolva com clareza, sem enrolação e siga em frente. O dia será gostoso para passeios, pegar a estrada ou então qualquer coisa que acabe com a mesmice. Atividades ao ar livre, boa música, exposição de arte ou então prazeres gastronômicos animarão o feriado. Poder de influência está em alta. Capricórnio, alguém próximo cobrará atenção justamente quando sua cabeça estará mergulhada no trabalho. Vai valer a pena parar e mudar de assunto. Aproveite o feriado para enriquecer a bagagem cultural e resolver os assuntos do coração. A vida íntima ficará mais gostosa com novos planos a dois e cumplicidade. Demandas da família ou então da casa pedirão paciência. Aquário, aproveite o feriado para curtir as delícias da intimidade, encontrar respostas dentro de você e expressar os sentimentos com emoção numa relação especial ou então no casamento. As parcerias também ganharão uma atenção extra hoje. Clima acolhedor, carinho e risadas intensificarão o amor. Um plano de mudança ficará mais claro. Reestruturações à vista. Finalizando o horóscopo, a gente fala para você de Peixes. Olha, pisciana, ajuste planos ao invés de cancelar programas por falta de dinheiro ou orçamento apertado. Valerá aproveitar este feriado para organizar uma rotina mais agradável e eliminar exageros. Uma emoção antiga pedirá passagem no fim do dia. Chore, se precisar, e encerre processos do passado. Uma recompensa financeira no trabalho estará a caminho. Assim a gente finaliza o horóscopo de hoje, que retorna amanhã, a partir das 8 da manhã, aqui no Bom Dia Cidade. Daqui a pouquinho tem o Minuto da Saúde. E logo depois a gente traz a sua participação na Parada do Ouvinte. É você pedindo a sua música, mandando para quem você quiser, participando aqui da nossa programação até às 10 da manhã.
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0: Olha, para abrir a sequência, a gente traz Gustavo Lima, Bala Alojada. Queria mandar um abração aí para nossa amiga Darquinha. Darquinha tá lá no Esplanada, é hoje feriado, mas ela tá no trabalho, não é isso? Abração, Darquinha, brigadão aí pela sua audiência, pela sua companhia. Ela gosta muito dessa música, vai curtir com a gente agora, então. Gustavo Lima, Bala Alojada.

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0: aí, a gente fechou a segunda hora do nosso Bom Dia Cidade de hoje e fechamos aí ao som do grupo Menos é Mais, né? Coração Partido. Vamos agora com o Minuto da Saúde, hoje falando sobre sono, né? Privação do sono provoca impactos diretos aí no desempenho. Vamos lá, Minuto da Saúde chegando e eu volto já com a sua participação na parada do ouvinte.
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2: De acordo com a Sociedade Brasileira de Pediatria, crianças que dormem e acordam mais tarde têm o sono afetado até os 20 anos. O sono desempenha papel importante no desenvolvimento físico e cognitivo. Durante a noite, o corpo libera hormônios, como o do crescimento, que contribui para o aumento de estatura e ganho de massa muscular. Já o sono, mais próximo ao final da noite, é responsável pela consolidação da memória e aprendizado. Ambos os processos são indispensáveis para o bom desempenho escolar. É o que explica o otorrinolaringologista, especialista em medicina do sono, Lucas Padial.
3: Eu diria que o sono, ele definitivamente é um dos protagonistas para o processo de aprendizagem. É durante uma etapa importante do sono em que nós temos a consolidação das memórias. Então, o sono, ele tem algumas fases e o sono REM é durante esse período, que é justamente o período que nós também temos aqueles sonhos vívidos, é nele em que há principalmente a consolidação da memória e também o processo de atenção, de vigília, de função executiva.
2: Segundo o médico, para além do reajuste nos horários da aula, a mudança em alguns hábitos do cotidiano, como o uso de telas, pode auxiliar na melhora do sono dos alunos.
3: E é ruim você utilizar telas. Isso por dois motivos. O primeiro motivo é a luminosidade, né? A luz azul, ela atrapalha o seu pico de liberação de melatonina, que é um hormônio da escuridão. Ele sinaliza para o seu organismo que chegou a hora da noite. E o segundo fator é que, comumente, os adolescentes não ficam só com uma luz ligada na tela. Essa luz está vinculada, usualmente, a uma rede social.
2: Diante das discussões acerca do tema, é possível compreender que ao priorizar as boas noites de sono, o indivíduo, para além de melhorar a qualidade de vida, também beneficia a saúde do organismo como um todo e a longo prazo. A Agência Rádio Web, produção e reportagem, Joyce Santos.
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3: 9:15.
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0: Olha, vamos lá então, agora 9h17, tá começando a parada do ouvinte de hoje. Hoje, segunda-feira, dia 7 de setembro de 2026. Hoje é dia da proclamação da independência do Brasil. E olha, hoje também fazendo aniversário tem o nosso amigo Chechel, né? Chechel, locutor aqui da Rádio Alcance, aniversariando hoje. E só temos o nome dele na lista. Mas não tem mais ninguém fazendo aniversário hoje? Claro que tem. Então você também está fazendo aniversário aí junto com o nosso amigo Chechel. Tudo de bom, saúde, muitas felicidades e muitos anos de vida. É o que deseja toda a família Alcance FM. E vamos lá então, a partir de agora você pede a sua música, manda para quem você quiser. E como sempre eu digo aqui no início da parada do ouvinte, se você quiser ouvir a música, não deixe pro finalzinho. Deixando pro finalzinho, a gente coloca todo mundo no pacote. É isso aí. A gente coloca todas as participações com uma música só. A música que chegar aí, a primeira que chegar no finalzinho aqui da parada do ouvinte, tá bom? Então se você quiser ouvir a sua música, não deixe para depois. E hoje, quem entrou aqui e pediu a sua música, né? Quem entrou para pedir a música, né? Teve gente aqui desejando bom dia pra gente, o Zé Lúcio, lá no bairro Boa Vista. Bom dia, Zé Lúcio. Obrigadão aí pela sua audiência. A Verinha, aqui no bairro Teixeira de Melo. Bom dia também para você, Verinha. A Rose, no bairro Grama. Bom dia, Rose. Bom dia também pro João Batista Casita. É, a Marise Cremonese, lá em Juiz de Fora, também curtindo a 104,9. Bom dia para você, Marise Cremonese. E lá em Juiz de Fora, tá chovendo também, não é isso, Marise? Olha, a Valéria entrou aqui, desejou um ótimo dia, uma ótima semana e pediu a música, não é isso? É, então vamos lá, com o pedido da nossa amiga Valéria, ali do bairro Boa Vista. Valéria, fala aí. E ela pediu duas, se der tempo, é... e ela pediu a música aqui, coloquei outra. Vou demorar aqui mais um pouquinho. Vamos achar a música que a nossa amiga Valéria pediu. E aqui está, vamos lá. Está no ponto, é isso aí, Valéria. Vamos, e ela pediu a música. Vai ouvir agora aqui na Parada do Ouvinte. E a gente vai ouvir a Valéria também pedindo. Fala, Valéria, bom dia.
1: Olá, Raimundo. Bom dia.
0: Bom dia.
1: Tudo jóia?
0: Beleza.
1: Tudo bom?
0: Tudo bem, graças
1: então,
0: a Deus.
1: Então, nessa
0: você.
1: Segunda-feira de feriadão, chuvosa,
0: isso.
1: Toca pra gente curtir Black Eyed Peas.
0: Beleza.
1: E eu peço pra todos que estão de bem com a vida nesse feriadão. Tá jóia?
0: Tá certo.
1: Bom dia.
0: Bom dia pra você também, Valéria. Fique de bem com a vida. Já tá, né? Não precisa nem falar. Bom dia, Valéria. Brigadão aí pela audiência, também pela sua participação. Vamos lá. Black Eyed Peas abrindo a parada do ouvinte de hoje.
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0: vamos lá, continuando aqui com a nossa participação com a parada do ouvinte, você pode pedir a sua música até às 10 da manhã. Agora eu vou atender o pedido do nosso amigo Zizik, é o Zizik do Açougue, vai falar com a gente. Fala aí, Zizik, bom dia!
1: Bom dia, Raimundo, é o Zizik do Açougue.
0: Beleza, Zizik.
1: Depois você coloca aquela do chapeludo aí.
0: Beleza, vou colocar o chapeludo pra você aqui agora. E tá no ponto, não é isso? Nando Moreno, Rio Negro e Solimões, chapeludo. Valeu, Zizi, com um abração, brigadão aí também pela sua participação.
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Olha, vamos lá então, agora 9h29, um abração aí pra Madalena, Madalena ali no bairro Boa Vista, na sintonia da Rádio Alcance. Bom dia pra você, Madalena, brigadão aí pela sua companhia de todos os dias. E agora tem o Grupo ABBA. Madalena adora o Grupo ABBA, bom dia.

0: Olha, vamos lá então, agora 9h34, pedido da nossa amiga Luzia lá do Beija-Flor. Bom dia, Luzia!
1: Oi, Raimundo, bom dia.
0: Bom dia, tudo bem,
1: Raimundo,
0: e você, Luzia?
1: Essa música de Júlio Iglesias pra mim, eu mando pra todos os aniversariantes de hoje, de um modo muito especial, Chechel. Que Deus abençoe ele, que essa data repita por muitos e muitos anos, cheio de saúde, paz, amor, tudo de bom. Ele merece tudo de bom que Deus e a vida possam lhe oferecer.
0: Isso.
1: E vai para os demais aniversariantes, todas as minhas amigas, todos os seus ouvintes, todos vocês da Rádio Família. Obrigada,
0: valeu.
1: Tchau, tchau.
0: Eu que agradeço, Luzia.
1: Ai, amor,
0: oi.
1: Essa música vai também para Marise Cremonese. Ela, igual a mim, curte muito essas músicas dos anos 60, 70, 80.
0: Isso. A Marise até dos anos 50, ela... quer recordar também, é isso, Marise? Bom dia, Luzia. Vamos lá, o Iglesias está chegando e um bom dia também para Marise Cremonese lá em Juiz de Fora.

0: E vamos lá, agora é 9h38 e a Dé da Pindaíba pede a próxima. Bom dia, Dé, fala aí.
1: Oi, Randinho, bom dia.
0: Bom dia.
1: A da Pindaíba,
0: beleza, Dé?
1: Eu, Wagner, nosso cunhado, meu sogro, minha sogra, meus colegas da Pindaíba, os colegas dos órgãos de serviço, meus colegas, minha música, meu cavalo sabe. Tchau, bom trabalho.
0: Valeu, obrigado, Dé. Um abração pra você, fica com Deus. E vamos lá com Guilherme Silva e Nando Moreno, Meu Cavalo Sabe. Olha, quem gosta dessa música também, a nossa amiga Célia, né? A Célia e o Mauro ali no bairro Grama, na sintonia da Rádio Alcance. Bom dia, Célia. Bom dia, Mauro. Obrigadão aí pela audiência.

Olha, vamos lá, agora eu vou atender o pedido da nossa amiga Deise aqui do bairro Grama. E a Deise pediu Marília Mendonça. Ela pediu pra curtir, tá mandando pra mim, pra todos nós aqui da Rádio Alcance. Valeu, Deise, grande abraço pra você. Muito obrigado aí também pela sua audiência, pela sua participação. Vamos lá, Marília Mendonça, tudo vai ficar bem.

0: chegando agora o pedido da Elisângela, né? A Elisângela pediu a música aí do Barões da Pisadinha. E um ótimo feriado pra você também, Elisângela. Brigadão aí pra você e toda a sua família. Deus abençoe aí a todos vocês. Muito obrigado aí pela sua companhia, também pela sua participação. Galera lá do Novo Horizonte, na sintonia da 104,9. A gente agradece a audiência. Vamos lá com o Barões da Pisadinha, Cabeça Voando.
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0: Olha, quem gosta dessa Cabeça Voando também, a nossa amiga Marise Cremonese lá em Juiz de Fora. Bom dia, Marise. Obrigadão aí também pela audiência. Marise está curtindo aí a 104,9 debaixo da coberta. Curtindo a 104,9 lá em Juiz de Fora. Com essa chuvinha, né, Marise?

0: vamos lá, tá chegando já no finalzinho, né? Agora 9h49, chegando no finalzinho da parada do ouvinte. Atendo agora o pedido da nossa amiga Márcia, é a Márcia lá do bairro Floresta. Onde está a Márcia? Está aqui. Fala aí, Márcia, bom dia pra você.
1: Oi, Marivan, bom dia, tudo bem?
0: Beleza,
1: é
0: beleza, Márcia.
1: Quero colocar uma música aí pro meu padrinho Chechel, que tá aniversariando hoje, tá? Os meninos mandam pra ele, tá? Minha mãe Leninha, meu irmão Daniel, tá? É, coloca aí, amigos para sempre, tá bom?
0: Certo, já estamos ouvindo.
1: Aqui é a Márcia, o Nelson, tá? O Daniel e minha mãe Leninha, tá bom? Falou, Marivan, tchau, tchau, fica com
0: Valeu,
1: Deus.
0: Márcia, um abração pra você, um ótimo dia, brigadão aí também pela participação.

E agora atendendo o pedido da nossa amiga Ziane. A Ziane lá do bairro Boa Vista pediu a música aí do Renan e Raí. Ela pediu a música Chorando no Sinal. Ela pediu para ouvir, tô mandando para toda a sua família e também para todos os ouvintes aniversariantes de hoje, para todos nós aqui da Rádio Alcance. Valeu, Ziane, um abração, brigadão também. E vamos atender daqui também o pedido da nossa amiga Jussi. Vou colocar aqui a mesma música, porque a gente está com o tempo quase estourando. E a Jussi está mandando aí para mim, para todos nós aqui da Rádio Alcance, também para os aniversariantes de hoje, para os ouvintes e para toda a sua família, né? Os pais, Dona Maria de Lourdes e seu Jerônimo, lá no bairro Grama. Vamos lá então, Jussi, bom dia para você também. Obrigadão aí pela audiência, pela participação. Fica calminha, hoje é feriado, não vamos estressar, não é isso? Chorei no sinal, Renan e Raí.

0: Tá aí, a gente tá chegando aqui no finalzinho. Infelizmente, a Valéria pediu aí, foi a primeira de hoje, pediu duas músicas, mas não vai ser possível, a gente tá com o tempo aqui estourado. Valéria, amanhã a gente toca pra você com o maior prazer, tá bom? Porque agora eu vou atender aqui o pedido da Célia, né? E a Júcia também mandou um recado pra gente, não é isso? Deixa eu ver se eu consigo ler aqui. Ela falou, vai, mas o resto eu não consigo ler. Vamos lá então. Júcia, bom dia pra você. Brigadão aí também pela sua audiência. E a Célia do Mauro pede a próxima. Fala, Célia, bom dia.
1: Bom dia.
0: Bom dia, beleza, aqui, graças a Deus.
1: Eu quero o chapeludo, quero se oferecer pro Chechel. E desejo tudo de bom pra ele, que Maria cubra com o manto sagrado, muita saúde, muita alegria pra ele, tá?
0: Tá
1: muito
0: santo
1: de tudo. Obrigado por você lembrar de mim também, com o amigo do meu cavalo, sabe? Tá bom, Raimundo?
0: Tá legal.
1: Um abraço, fica com Deus.
0: Amém, fica com Deus também, Célia. Brigadão aí também pela audiência, pela participação. E vamos lá, mandando essa aí pro Chechel, né? O Chechel gosta muito dessa também, chapeludo, com Nando Moreno, Rio Negro e Solimões. Valeu, Célio, um abração e um abração também pro nosso amigo Chechel, que tá fazendo aniversário hoje, né? 64, é isso? Nem parece, né? Parece ter uns 80. vamos lá. Tá chegando então, Nando Moreno, Rio Negro e Solimões, pra fechar a parada do ouvinte de hoje. Eu volto com a sua participação amanhã a partir das 9 aqui no Bom Dia Cidade.

Em Maringá, no Paraná, João Vitor Domingues Romeiro, de 25 anos, foi preso em flagrante suspeito de matar a esposa, uma médica de 37 anos, dentro do apartamento onde o casal morava. A Polícia Civil investiga o caso como feminicídio. O filho do casal, um bebê de 8 meses, estava no imóvel e não ficou ferido. No Ceará, Cleison Ferreira do Nascimento, de 46 anos, foi preso preventivamente, suspeito de matar a ex-companheira em Cascavel. O crime aconteceu em julho. Segundo a Polícia Civil, a perícia apontou que a cena teria sido alterada para simular um suicídio. Após ser preso, Cleison confessou o crime, segundo a investigação. Já em Tremembé, no interior de São Paulo, uma adolescente de 15 anos ficou ferida depois de ser arrastada por um carro de aplicativo. Segundo o boletim de ocorrência, ela tentava recuperar o troco da corrida quando o motorista acelerou. O caso é investigado como roubo e lesão corporal. Casos de violência contra a mulher podem ser denunciados pelo 180. A ligação é gratuita e o serviço funciona 24 horas por dia. Em situações de emergência, a orientação é acionar a Polícia Militar pelo 190. Rede por Elas, informar é proteger, denunciar é salvar. Uma campanha do Grupo Rádio Web. Produção e reportagem, Ivison Gomes. Oh.

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5: Olha, bom dia, 10:07. Estamos entrando na quarta e última hora e também na reta final, né, do Bom Dia Cidade de hoje. A gente vai deixar você aí com uma super sequência até às 11 da manhã. 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
5: E vamos lá então, abrindo essa super sequência. Tem Negra Ali, Você Vai Estar na Minha. Olha, assim eu tô indo embora, hein? Deixo você com muita música. Lembrando, hoje também não teremos Luiz Carlos Pitt Jornal Esporte. Você vai continuar curtindo aí as melhores músicas até o meio-dia, não é isso? Meio-dia tem um horário político. A 1 da tarde, tarde sucesso. Logo mais 6 da tarde, momento da Ave Maria. 6:10, tem Marisa e Cremonese, o Sem Parar. 10 da noite, o Love Time. E a gente se encontra amanhã, se Deus quiser, a partir das 7. Olha, muito obrigado aí pela sua companhia, pela audiência. Continue aí na...

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1: Pastor João Vitor Gonçalves publicou um vídeo em uma rede social para denunciar um ataque homofóbico quando chegava ao Rock in Rio na noite de sexta-feira. Gonçalves interpreta o personagem Mal Mal na novela Quem Ama Cuida, que também trata sobre o tema. O ator disse ter sido perseguido por um grupo de garotos que o ironizou por conta das roupas que usava.
2: Na hora eu me senti muito acuado, tava sentindo ali uma violência, mas para mim eu tava pensando muito na minha segurança e eu queria acelerar o passo para fugir daquela situação. Não sabia o que podia acontecer, qual era o próximo passo, né, que aqueles garotos poderiam dar. Então eu acelerei meu passo e tava com a cabeça focada em chegar no Rock in Rio, fazer a entrega para a marca que eu precisava fazer. Já era tarde, eram 10 e pouco da noite a hora que eu cheguei, porque eu trabalhei o dia inteiro, saí do trabalho, né, da gravação, e fui pro Rock in Rio para fazer essa entrega, e o stand já ia fechar, então eu tava nervoso com isso. Acabou que minha cabeça ficou concentrada naquilo. E só quando eu cheguei em casa depois de fazer essa entrega que eu fui sentir o que eu tinha vivido e entender que tinha se tratado de uma agressão e de um ataque homofóbico.
1: Um dos agressores é o streamer GH Rio RJ, que publicou o vídeo da ação em redes sociais.
2: No fim da noite, o garoto que tava ali cabeceando a live e cabeceando aquele vídeo, enfim, postou um vídeo de pedido de desculpas, dizendo que ele tava falando sobre fazendo entretenimento, que a live dele tava muito parada, então ele tava ali fazendo uns entretenimentos. Eu sou um garoto que tenho 300 mil seguidores no meu Instagram, faço parte de uma das novelas mais legais, faço um personagem que fala sobre isso, eu tenho visibilidade, eu passei por isso, e eu fico pensando e me fere quantas pessoas que não têm essa visibilidade, quantas mulheres, quantos homens gays, pessoas trans passam por isso e não têm essa visibilidade, e ninguém fala sobre, e é tudo em prol do entretenimento.
1: Até o fechamento dessa matéria, o ator João Vitor Gonçalves não havia registrado um boletim de ocorrência. Mesmo assim, a Delegacia de Crimes Raciais e Delitos de Intolerância, DECRAD, do Rio de Janeiro, investiga o caso após ter tomado conhecimento do fato. O Ministério Público do Rio também recebeu denúncia anônima e apura o possível crime. Agência Rádio Web de Brasília, Alan Barbosa. 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
5: 11:24.
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3: Alcance 40.
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10: Alcance 11:59.
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3: Uma e nove.
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4: E eu tô chegando aqui na sua Alcance FM para começar mais um programa Tarde Sucesso. Eu sou o Fabiano Cabeça e vamos até às 5 da tarde levando o melhor da música para você. E aí, como é que você tá? Tudo bem com você? Tá tudo certinho? Espero que sim. Lembrando que a partir das 2 da tarde, você... Vamos ver se o pessoal tá no clima mesmo, né? Vamos ver se o pessoal tá no clima mesmo para participar com a gente. Pode mandar sua mensagem no 32 3574 1626. Manda sua mensagem, participe, fala comigo. Lembrando que mesmo com feriado, tem brinde para você que estiver participando, tá? Quer saber do brinde? Vai lá no status, dá uma olhadinha, tá bom? Dá uma olhadinha lá, você vai saber o brinde de hoje. E... você sabe que de hora em hora você fica muito bem informado com o giro de notícias da parceria da Alcance com a agência Rádio Web. E essa primeira hora também a gente fica batendo papo aqui, conversando eu e você, você e eu, nas redes sociais, também pela 104,9, pelo aplicativo, você que está em qualquer parte de Tocantins, Minas Gerais e no mundo, nos ouvindo nesse momento. Vamos lá, e você sabe que a primeira hora, além de a gente estar batendo papo, a gente conta um bocado de história. E claro, vamos com a nostalgia Alcance FM, relembrando vários sucessos aqui na sua 104. Essa música do ano de 2003, do álbum ao vivo de Bruno e Marrone, a música Feriado Nacional, nesse dia 7 de setembro de 2026, feriado, hoje é feriado, e aqui na Alcance tem muita música pra você. Agora 1h11, boa tarde, programa Tarde Sucesso no ar pra você nessa segunda-feira.
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Fala comigo aqui no Alcance agora, 1h27, você curtiu a primeira sequência, tivemos o som de Bruno Marrone, Feriado Nacional, Fat Family, Gente Sexy, Nenhum de Nós, com a música Camila, Camila e O Rapa, a música Me Deixa. A sola, relembrando dos anos aqui, né, vamos falar então, Bruno Marrone de 2002, Jeito Sexy, a música do ano de 98. Nenhum de Nós, Camila Camila, do ano de 1987, e o Rapa com a música Me Deixa, do álbum Lado B, Lado A, do ano de 1999. Esse álbum do Rapa também, que foi um álbum muito bacana. Eu falo muito do Rapa, que eu falo que o melhor disco do Rapa, pra mim, é o Rapa Mundi, mas esse Lado B, Lado A também tem músicas icônicas. Eu toquei a música Me Deixa, mas uma das músicas icônicas desse CD é a música A Minha Alma, principalmente pelo clipe. O clipe de Minha Alma, para a época dos anos ali, final dos anos 90, foi um clipe muito legal, é um clipe muito bacana, que fala muito da realidade, né? Então, quem tiver a oportunidade, de repente você consegue acessar as redes sociais, claro que você consegue, né? Hoje é bem mais fácil para você estar acompanhando esses detalhes. Vai nas redes sociais e visita lá, dá uma olhadinha no clipe da música Minha Alma, A Paz Que Eu Não Quero. Muito bacana esse clipe. Temperatura em Tocantins nesse momento, eita trem, hein? 16 graus, gente, ó. Se for sair de casa, pra falar a verdade, não dá vontade de sair de casa com esse tempo, não, né? Vontade de ficar quietinho em casa, numa boa. 16 graus nesse momento, Tocantins, a mínima de 14 graus, umidade do ar 89%. Mas não é por causa disso que você vai deixar de fazer o que eu sempre falo. Bebe sua água, se hidrate, coma uma fruta, se alimente bem. Importante. Ah, tá frio, mas ó, vai lá, bebe um pouquinho da água. É importante estar se hidratando, cuidando da sua saúde e alimentando bem. É claro que também

Tivemos aí nesse outro bloco, um bloquinho de pagode rapidinho pra você curtir. Do ano de 1996, o som do Exalta Samba, a música Telegrama. E também tivemos aí o som do Sorriso Maroto. Essa música já é mais recente, né? Um pagode mais recente. Do ano de 2014, a música 1,65m. É uma das bandas mais bacanas de pagode que eu acho, assim, desse novo cenário, né? A gente sempre lembra muito pagode anos 90, o Sorriso Maroto. É, vamos falar que é uma banda um pouquinho mais contemporânea, que é ali dos anos 2000 pra frente, e vem fazendo muito sucesso, continua com grande sucesso, e essa música é uma das músicas espetaculares. Hoje é que dia, Fabiano Cabeça? Hoje é segunda-feira, hoje é feriado nacional, né? O dia da independência, dia da proclamação da independência do Brasil e dia da pátria. Conta a história pra vocês um cadinho, vamos contar a história. Aí você pensa, mas por que 7 de setembro, é dia, tá? Né? A independência do Brasil ocorreu oficialmente no dia 7 de setembro de 1822, quando o príncipe regente Dom Pedro I proclamou a ruptura política de Portugal às margens do Rio Ipiranga. Com aquela velha frase, né? Independência ou morte, né? Vamos dizer que teve, ficou conhecido esse o Grito do Ipiranga, com esse lema simbólico. Mas no dia 12 de outubro de 1822, Dom Pedro foi proclamado imperador, sendo coroado como Dom Pedro I em 1º de dezembro. O processo de separação política envolveu conflitos armados em várias províncias e estendeu-se até 1825, com o reconhecimento oficial de Portugal, sendo o Brasil aí sim uma nação independente desde 1822. É, essa é a história, né? Agora, contam-se muitas outras histórias que não teve esse grito do Ipiranga, que ele não estava a cavalo. Tem as histórias engraçadas aí que uma hora a gente pode estar falando sobre isso. Tudo muito simbólico, né? Aquelas coisas meio históricas, né? Tipo, levantar a espada, independência ou morte. Na realidade, não foi bem assim. Mas, depois disso, o Brasil virou Brasil, né? Um país independente. Bem, mais ou menos, né? É mais ou menos independente. Com desse detalhe pra lá. Agora, 1h40... Vamos continuando com a música, continuando o momento nostálgico aqui no Alcance. Agora, esse momento nostálgico vai virar um pouquinho aquele momento relax, sabe, que a gente faz no finalzinho do programa. Vamos relembrar algumas coisas mais relax nessa tarde fria em nossa cidade, aqui em Tocantins? Do ano de 1983, Bryan Adams lançava a música Heaven. Você quer ouvir? Bora ouvir. 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

0: Fala comigo aqui no Alcance, agora 1h53, nós tivemos, igual eu falei, né, aquela sequência light, né, mas com músicas para relembrar. No ano de 1983, o som de Bryan Adams, a música Heaven. Também lembrando que tivemos o som de Celine Dion, a música do ano de 1997 com Immortality. E tivemos a música Lady in the Red, a música do Chris the Bug. Essa canção foi composta por esse cantor inglês, é irlandês na verdade, foi lançada no dia 20 de junho de 1986. Lembrando que o álbum que tem essa música chama Into the Light, do ano de 1986, o álbum, claro, alcançando o primeiro lugar em diversos países e o top 3 nos Estados Unidos. A canção foi responsável por apresentar a música de Burke ao grande público mundial. No entanto, ele lançou outras músicas, mas essa música, e ela participou de diversos filmes. Recentemente, ela faz parte até de uma parte da trilha sonora do filme Deadpool. Você pensa, caramba, o que tem a ver essa música no filme do Deadpool, gente? É sério, tem uma parte do filme que eu acho maravilhoso, eu gosto muito. Deadpool e Wolverine, do ano de 2024, que aparece o Dogpool, vem correndo e vem para encontrar com o Deadpool. E aí, um cachorro feio, mas muito feio. Aí ele vem e cai no colo do Deadpool e vem com essa trilha sonora dessa música Lady in the Red, a dama de vermelho. Bacana, né, gente? Ei, meu Deus do céu. Vamos continuar, agora 1h54 aqui na Alcance, na sua 104,9. Você ligado com a gente, você curtindo as melhores músicas da sua 104. Vamos continuando, vamos relembrar do ano de 2001, o som do KLB, a música Minha Timidez. Agora 1h55, boa tarde. Lembrando que tem participação e tem brinde, tá? Pra você que estiver participando, manda sua mensagem, fala comigo.
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0: Alcance agora 2:03. Você curtiu o som do Caribe, a música Minha Timidez e também Cogumelo Plutão Esperando na Janela. Vamos falar rapidinho sobre a rodada do Campeonato Brasileiro de Futebol, que aconteceu a 26ª rodada, que aconteceu diversos placares interessantes aí para alguns clubes. Por exemplo, o Red Bull Bragantino em casa perdeu para o Bahia pelo placar de 3-2. O São Paulo em casa venceu o Atlético Mineiro por 2-0. O Fluminense venceu o Vasco por 1-0 no Clássico Carioca. É, o Curitiba em casa perdeu para o Mirassol pelo placar de 2-1. O Cruzeiro venceu o Atlético Paranaense em casa pelo placar de 3-1. Também tivemos o Santos vencendo o Internacional fora de casa pelo placar de 3-2. O Remo recebeu o Flamengo e venceu, né? Venceu por 1-0. Botafogo e Palmeiras ficaram no 0-0. E o Corinthians conseguiu a proeza de em casa perder para Chapecoense, o último colocado, pelo placar de 2-1. Hoje, às 20 horas, tem Vitória e Grêmio fechando a 26ª rodada do Campeonato Brasileiro de Futebol, que nesse momento tem um novo líder, que é o Flamengo, com 54 pontos. O Palmeiras vem segundo com 53. O Atlético Paranaense é o terceiro com 45 e o Fluminense é o quarto colocado com 45 pontos. Na zona de rebaixamento, o Vasco está com 25 pontos. O Internacional agora 25 pontos também. É o melhor. Isso mesmo? Cadê a pontuação? Isso. Aqui, ó. O Vasco com 25 pontos. Internacional é o 18º com 25. O Remo é o 19º com 23. E a Chapecoense agora está com 17 pontos. Né? Deu aquela aproximadinha, mas está bem complicado para a Chapecoense, que ainda tem um jogo a mais. A menos, para se fazer. Mas a zona de rebaixamento está bem complicada ali, né? Tem bastante times ali. O Vasco, eu vejo, é o 17º. Porém, o Mirassol, com essa vitória que estava na zona de rebaixamento, saiu. E tem o Grêmio ali muito próximo. Porém, o Grêmio tem 2 jogos a menos. É a Copa Asterisco, né? Campeonato Asterisco. Daqui a uns dias, esses jogos vão se repondo. Vai ter uma posição real dos times para a próxima, na próxima classificação. 12:05, apoio cultural, depois o apoio. Venho com a sua participação. Você manda sua mensagem pelo 32-3574-1626. Lembrando, é feriado, mas o Fabiano Cabeça está aqui. Sua participação vai até às 4. Você manda sua mensagem, você fala comigo daqui a pouquinho. Eu tô de volta.
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19: 12:11.
20: Este é o Giro de Notícias. Eu sou Joyce Santos e você acompanha os destaques do momento. O desfile de 7 de setembro em Brasília reuniu o presidente Lula e os presidentes do STF, Edson Fachin, do Senado, Davi Alcolumbre, e da Câmara, Hugo Mota, que ficaram lado a lado na cerimônia em meio à atual crise entre os poderes. O evento teve como temas a soberania nacional, o combate à violência contra as mulheres e a Copa do Mundo Feminina de 2027, com participação de tropas das Forças Armadas e de ministros do governo. A Polícia Civil do Rio de Janeiro identificou e intimou o streamer GH Rio RJ para prestar depoimento sobre a abordagem ao ator João Vitor Gonçalves, que denunciou ter sido vítima de homofobia no entorno do Rock in Rio. O episódio foi transmitido ao vivo e mostra o streamer e amigos fazendo comentários depreciativos sobre a aparência e roupa do ator. A extrema-direita alemã, representada pela AfD, conquistou uma vitória histórica nas eleições estaduais da Saxônia-Anhalt. No leste do país, com cerca de 44% dos votos, o resultado é o melhor da legenda em uma eleição regional e a coloca como principal força política do estado. A Rússia criticou o envio de mísseis dos Estados Unidos para a Noruega, afirmando que a medida aumenta as tensões militares e pode prejudicar as negociações entre Washington e Moscou sobre estabilidade estratégica e armas nucleares.
18: O ator Rony Fachini morreu no último domingo aos 73 anos, em São Paulo, vítima de mal súbito. Conhecido por interpretar Luiz, patriarca da família Silva em Castelo Rá-Tim-Bum, da TV Cultura, o artista também participou de produções como Malhação, Cheias de Charme e Caras e Bocas, além de trabalhos no teatro e no cinema. 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
1: Vamos lá, a partir de agora começa a sua participação. Você que de repente está trabalhando, ou você que gosta de acompanhar a rádio mesmo, né? Eu gosto de acompanhar a rádio, gosto de ficar com o radinho ligado no feriado, trabalhando, gosto de curtir na 104,9. Se você está curtindo, se você está me ouvindo nesse momento, aproveita e manda uma mensagem. Hoje, aquele caso, se você estiver em casa de bobeira, você falar que não tem. Ah, não tem como passar mensagem. Tem, claro que tem. Claro que tem, então aproveita a oportunidade, manda mensagem. Se você for lá no status, aproveita e dá aquela curtida lá no status, curte lá e manda aquele alô, fala que tá me ouvindo, fala que tá curtindo a 104,9. E tem brinde, tá? Tem um lanche artesanal da Burger Big Hamburgueria pra você que estiver participando com a gente. Igual o Natan Condé, que mandou aquele boa tarde, falou que quer participar do sorteio, tá participando do sorteio. Também o GG mandou aquele boa tarde, quero ganhar, tá valendo, tá participando. Meu amigo Denilson Vale Norte mandando aquela mensagem, mandando boa tarde, meu amigo Fabiano Cabeça, manda um abraço pro nosso amigo Chechel, que está completando mais um ano de vida hoje, manda pra ele lá na padaria, Eduardo Costa, Manga Larga Machador. Tamo junto, valeu. Grande abraço ao nosso amigo Chechel. Chechel é chique que o fez aniversário hoje, né? 64, 0, ó, motor turbinado 64, meu filho. Parabéns pro Chechel. Muitas felicidades. Simone também tá ligada com a gente, mandando aquele boa tarde, falou que tá ligadinha no alcance. Elisângela Leandro também mandando aquele boa tarde pra gente. Quem mais aqui, ó? Ana Paula, quer ouvir o som Só Love do Claudinho Buchecha, oferece pro Nilcinho. Opa, chique demais. Boa tarde. Também minha amiga Brunelli, sempre curtindo a programação. Brunelli, boa tarde. Estamos no feriado curtindo a Rádio Alcance. Aí sim, Brunelli, obrigado. Quem também tá ligado com meu amigo Nilson Machado, montador de móveis, mandando aquele boa tarde. Feriado frio e chuvoso. Toca Márcio Goró, né? Chuva, momento nostálgico. Show de bola, deixa com a gente. Tamo junto. Você também tá ligado na 104,9? Manda sua mensagem, participe, fala comigo. Estamos com...

0: Fala comigo aqui no Alcance, agora falta 20 para as 3 e você vai mandando a sua mensagem e você vai participando. Ah, aqui o GG perguntou se é sério. É isso, tá participando, já tá participando. A Preta também tá ligada com a gente, mandando aquele boa tarde. Ganhou uma bolsa sábado no programa do Boneque. Posso pegar ela amanhã? Pode, pode, tá aqui. Eu vi alguns presentes que o Boneque sorteou aqui. E tá mandando aquele boa tarde, que eu vi o Zezé de Camargo, Luciano Flores em Vida, oferece pra todos os ouvintes. Valeu. Tem mais participação, tem áudio, tem. Fala comigo!
1: Boa tarde, Fabiano. Aqui é Lenice do Centro.
0: Tudo bem, Lenice?
1: Gostaria de ouvir uma música com João Mineiro Marciano. Ah. Caminhão é assim. Eu ofereço para todos que estão ouvindo e para o Chechel, que está fazendo aniversário hoje, né? Deus abençoe ele. Ele continua essa voz maravilhosa fazendo esse programa amanhã sertanejo para nós.
0: Beleza, Lenice. Obrigado pela sua participação. Mais mensagem, mais. Fala comigo!
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0: Beleza, vamos lá, vamos de música? Vamos de música, manda sua mensagem, participe, fala comigo aqui no Alcance.
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0: Aí o som do Nando Moreno, Ed Brito e Samuel, a música Mesa 14, 3 e 1, apoio cultural, depois apoio, volto com mais música, você fique ligado com a gente.
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0: Essa é a sua 104,9. Ó, oh, quero dar um recadinho rapidinho. Vai ter uma resenha das antigas, nosso amigo Nilcinho, né? É, olha só, vai ser coisa bacana, tá? 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Ah, lembrando que é dia 12, né? 12 vai ser na... Deixa eu dar uma olhada aqui na... 12 é sábado, próximo sábado. Então você tá de bobeira aí, vai ter aquela resenha das antigas no sítio da Simone pra você curtir.
1: Cabeça, fala comigo aqui.
0: Ô, gente, pode mandar mensagem pra participar, fica à vontade, tá bom? Até as 4 da tarde é o seu momento de estar participando. Você manda sua mensagem, você tá concorrendo a um lanche artesanal da Burger Big Hamburgueria. Só mandar sua mensagem e participar aqui no alcance e fica coladinho aqui na 104,9, igual o Zé Vaqueiro que vai cantar pra você agora. Bora ouvir música, 3:11. Nessa tarde chuvosa, fria, em Tocantins. E aí? Você tá fazendo? Tá de bobeira? Tem casa? Tá trabalhando? Fala comigo o que você tá fazendo.
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2: Vamos com a reta final da nossa participação. Dá tempo de você mandar sua mensagem participando aqui com a gente pelo 3235741626. Manda sua mensagem, participe até as 16h. Igual a Luciana. Luciana ligada com a gente lá no Patrimônio, mandou aquele boa tarde, quer ouvir a música Reclama com Meu Ex. Oferece pra Jenny, pra Ritinho, pra Anne. Beijo pra Anne. Meu amigo Nilson Machado quer ouvir o som do Acol. Lembrando que vai ter, ó, vai ter sorteio de ingresso. Tá na sexta-feira desse evento Resenha das Antigas. Mas a gente vai falando durante a semana, tá bom? Beleza? Bola de música, 3:36. O pessoal tá com aquela preguicinha básica do feriado, mas eu entendo, eu sei que você tá com aquela preguiça básica do feriado, que faz parte, né? Faz parte. Tem que aproveitar o feriado, relaxar numa boa, né? Juntar com a galera. Mas você que tá me ouvindo, muito, muito obrigado pela sua companhia. Chegando o som de Nayara Azevedo aqui no Alcance, agora 3:37, boa tarde.
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1: Tá aí o som de Luísa Martins, a música Tailândia 4 em ponto. Daqui a pouquinho eu tô de volta com mais música aqui no Alcance. 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
3: 4 e 5.
4: A semana começa fria e chuvosa e o tempo não deve dar trégua. Na quarta-feira já chega mais uma frente fria, trazendo chuva forte para São Paulo, Rio de Janeiro e o centro-sul de Minas Gerais. Fica o alerta, não se descarta queda de granizo e rajadas de vento que podem passar dos 60 km por hora. Sabrina Custódio, da Tempo Ok Meteorologia, em parceria com a agência Rádio Web.
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9: Ficou mais dois áudios de participação pra gente falar aqui, que tava no finalzinho. Vamos lá, vamos colocar. Fala comigo.
10: Boa tarde, Fabiano. Cabeça, fala comigo. Aqui é a Lenice do Barboa Vista.
9: Tudo bem, Lenice?
10: Quero ouvir a música Morena. Quero oferecer meu esposo Valtinho, meu filho William, meu amigo Decludiano, minha cunhada Glorinha, meu irmão Elisa. Para todos vocês da rádio. Para todos que vêm ouvindo. Tenham uma boa tarde.
9: Valeu, valeu, valeu demais. Tem mais mensagem aqui, tem mais áudio, tem mais. Fala comigo!
11: Alô, Fabiano Cabeça, aqui é o Benício. Eu quero mandar um alô pra minha mamãe, pra minha prima, pra minha madrinha e pra Betânia e a Cecília, pra minha irmã Betina.
9: Muito bem.
12: Alô, Fabiano Cabeça, eu quero mandar um alô pra minha mãe, pro meu pai, pra minha madrinha, pra minha tia, pro meu irmão Benício, pra minha prima Cecília e Betânia.
9: Ah, essa dupla é demais, né, gente? Ih, meu Deus do céu, bora de música que não canse 4 e 9, daqui a pouquinho tem o sorteio, hein?
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0: Marília Tavares, desencontro de mensagens. Vamos para. Não, antes do. Vamos fazer o seguinte, depois do apoio cultural, vou mandar mais duas mensagens que chegaram aqui no finalzinho pra mim, tá bom? Daqui a pouquinho.
1: Cessos.
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12: 4h35. Ficou mais áudios aqui, né, gente? O Nilson está abusando mesmo. Muita participação no horário. Ah, ou Fabiano Cabeça. Corinthians pede dentro de casa. Tem novo líder. Ah, meu Deus do céu. E tem mais um áudio. Tem áudio aqui. Fala comigo!
13: Boa tarde, Fabiano Cabeça. Cada música dos amigos para sempre. Estou mandando para sua família. Família do Marangó para minha família. Tchau. Quero participar do sorteio.
12: Tá participando do sorteio. Vamos lá mais?
14: Fabiano Cabeça tem até falou para mamãe. Para minha amiga, tá bem pra mim, irmã. Tá bem pro meu primo, pra mim, pro papai, pro papai e pro vovô.
15: Fabiano Cabeça, que é Betânia. E eu queria mandar um alô pra minha mãe Laura, pra minha mãe Brunete, pra Danilinha, pra Gina Grete, pro Cláudio Mastifico Estocadinho, pra Jéssica, pro pessoal do Toque de Arte, pra minha irmã Cecília, pra minha avó, pro meu avô, pro meu pai, pra toda a minha família e pra mim e pra todos os ouvintes. Boa tarde pra você.
12: Boa tarde.
15: E eu quero a música Seu Polícia, do Zé Neto Cristiano.
12: Beleza. Vamos até quebrar um pouco do protocolo aqui. Nós vamos tocar a música do Zé Polícia, do Seu Polícia, né? E depois nós vamos fazer a sequência light no final aqui, tá? A última de hoje, tá? A última. Essa tem que ser a última. Já tá no final aqui, tem que fazer o sorteio.
16: Boa tarde, Fabiano Cabeça. Mas que frio é esse, meu filho?
12: Rapaz, tá frio demais, não tá?
16: Você tá doido? Tá muito gelado. O que, que o Zezé tá arrumando essa hora, hein? Ah. Onde tá o Zezé, hein?
12: Ele tá de folga.
16: Tudo. Ó, eu vou tomar um banho frio agora, porque eu gosto muito de banho, né? Se não dá, tomar um banho não, tá?
12: Banho frio?
16: Tá doido. Eu fiz igual francês. Só perfume. Você tá doido. Tô com sem banho, não. Tem que tomar banho todo dia. Mas tá muito gelado, os credos. Ô, Jesus, tá na medicinal, meu
12: Nossa
16: filho.
12: Senhora.
16: Tô aguentando, não, ué.
12: Ai, ai, ai. Depois dessa, agora 4h37, vamos fazer o sorteio. O programa tá de sucesso.

0: 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Muito obrigado a você, né, que tirou seu feriado pra estar curtindo o programa do Fabinho Cabeça. Muito obrigado. Amanhã eu tô de volta, tá? Mas tem o sorteio. Vamos ver quem vai levar pra casa esse hambúrguer artesanal da Burger Big Hamburgueria, um dos nossos parceiros aqui. Vamos lá, vamos pro sorteio rapidinho. Muito bem. Eu tô achando que a primeira vez que ganha o brinde, né? Já participa já com certa frequência. É o Natan. Quando é o Natan, levou pra casa hoje o lanche artesanal da Burger Big Hamburgueria. Vou entrar em contato com você, Natan. Obrigado pela sua participação, hein? Vamos lá, né? A Betânia pediu, eu vou tocar a música Seu Polícia. E na sequência, aquela sequência light que vocês já estão acostumados. Agora 4h38, amanhã eu tô de volta a partir de 1 da tarde com muita música, com participação pra você. Muito obrigado pela sua companhia, que você tenha um ótimo final de feriado. E a programação do Alcance continua. De 5 às 6 tem o Happy Hour Alcance. Às 6h10 tem Marisa e Cremonese com o programa Sem Parar. E às 10 da noite, Love Time. Um grande abraço e até amanhã!
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3: 5 e 7.
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11: 5:37. 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

0: Louvado seja o nosso Senhor Jesus Cristo.
1: Para sempre seja louvado.
0: Em nome do Pai, do Filho e do Espírito Santo.
1: Amém.
0: O anjo do Senhor anunciou a Maria.
1: E ela concebeu do Espírito Santo.
2: Ave Maria, cheia de graça, o Senhor é convosco. Bendita sois vós entre as mulheres. E bendito é o fruto do vosso ventre, Jesus.
3: Santa Maria, Mãe de Deus, rogai por nós, pecadores, agora e na hora de nossa morte. Amém.
0: Eis aqui a serva do Senhor.
1: Faça-se em mim segundo a vossa palavra. Ave Maria, cheia de graça, o Senhor é convosco. Bendita sois vós

0: morte. Amém.
1: E o Verbo se fez carne
2: e habitou entre nós. Ave Maria, cheia de graça, o Senhor é convosco. Bendita sois vós entre as mulheres, e bendito é o fruto do vosso ventre, Jesus.
0: Santa Maria, Mãe de Deus, rogai por nós, pecadores, agora e na hora de nossa morte. Amém.
1: Rogai por nós, Santa Mãe de Deus,
2: para que sejamos dignos das promessas de Cristo.
1: Oremos. Infundi, Senhor, vos rogamos, a vossa graça em nossos corações, para que nós que conhecemos pela anunciação do anjo a encarnação de Jesus Cristo, vosso Filho, por sua paixão e morte na cruz, cheguemos à glória da ressurreição. Pelo mesmo Cristo, nosso Senhor.
2: Amém.
1: Rezemos a São José.
2: Glorioso São José, a quem foi dado o poder de tornar possíveis as coisas humanamente impossíveis, vinde em nosso auxílio nas dificuldades da vida. Tomai sob a vossa proteção nossos pedidos e orações, nossas

0: nossa proteção está no nome do Senhor,
1: que fez o céu e a terra.
0: O Senhor esteja convosco.
1: Ele está no meio de nós.
0: Que o Deus Todo-Poderoso abençoe cada um de nós, as nossas famílias. Em nome do Pai, do Filho e do Espírito Santo.

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2: 6:10.
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0: vocês. Eu sou a Marise Cremonese e estou aqui com mais uma edição do nosso programa Sem Parar. Fica coladinho com a Cremonese, hein? Não saia daí. O programa hoje tá demais, sensacional. Só música selecionada para você curtir juntinho comigo, hein? Uma ótima noite para você. Obrigado pela sua companhia.
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0: Fala pra mim, vai.
1: 6:19.
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3: Eu sou a Marise Cremonese, na 104 tem uma hora de música sem parar, selecionados pra você curtir juntinho comigo.

0: 6h27.
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0: 6h47.
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1: Uma hora, 60 minutos sem parar, aqui na 104 Alcance FM. Para você que esteve ligadinho conosco, obrigado pela sua sintonia. Valeu sua companhia e um grande beijo no seu coração. 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

Boa noite. 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Até lá. Ouça a partir de agora a transmissão da reunião da Câmara Municipal de Tocantins.

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2: 29.
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0: 8h57.
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